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5: Os Acústicos e Valvulados celebram os 35 anos de carreira com uma parceria inédita. A banda gaúcha lançou uma nova versão de Milésima Canção de Amor, agora com a participação de Lucas Silveira, vocalista da Fresno. Originalmente lançada em 2001, a música ganhou novos arranjos, mantendo a sua essência e unindo diferentes gerações do rock nacional. O encontro entre Rafael Malenotti e Lucas Silveira aproxima o rock alternativo dos anos 90 da sonoridade contemporânea. Segundo Malenotti, a colaboração já era planejada há algum tempo e aconteceu de forma natural, já que a canção é uma das favoritas de Lucas. Além do lançamento, os Acústicos e Valvulados seguem comemorando seus 35 anos com uma turnê pelo Brasil, apresentando os grandes sucessos da carreira e essa nova parceria ao vivo.

0: Ux FM, 5 para as 10.
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0: Nath Roots. Muito obrigado pelo convite, meus queridos. Maravilha, viva o reggae!
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4: Liam Gallagher já sabe qual será a sua missão caso a Inglaterra chegue à final da Copa do Mundo: cantar o Underwall no gramado. A ideia surgiu após um fã sugerir a apresentação nas redes sociais e o vocalista respondeu de forma direta: vamos ver, estou pronto. A música se tornou um verdadeiro hino da seleção inglesa durante a campanha no torneio, sendo entoada por jogadores e torcedores após as vitórias. Sempre ativo nas redes, Liam também vem acompanhando os jogos de perto e comentando o desempenho da equipe, com seu tradicional bom humor. Antes de pensar na decisão, porém, a Inglaterra encara a Noruega nas quartas de final, em partida que vale vaga na semifinal do Mundial.

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1: 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Abrindo esse bloco com Ice House e o Simple Minds. 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
8: Os Rolling Stones lançaram na última sexta-feira, dia 10, o álbum Foreign Tongues, o 25º trabalho de estúdio da banda. Produzido por Andrew Watt, o disco mantém a essência do grupo ao misturar rock, blues, soul e country com uma produção mais atual. As novas músicas trazem letras de Mick Jagger inspiradas em temas contemporâneos, abordando política, tecnologia e questões sociais. O álbum ainda reúne participações especiais de nomes como Paul McCartney, Robert Smith, Steve Winwood, Chad Smith e Bermond Tank. Entre os destaques estão as releituras de You Know, I'm No Good, de Amy Winehouse, e Beautiful Delilah, de Chuck Berry. Mais do que celebrar a sua trajetória, os Rolling Stones mostram que seguem criativos e dispostos a produzir música inédita, entregando um dos lançamentos mais aguardados de 2026.

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0: Até aqui o grupo disponibilizou dois poderosos singles. 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
3: Sou Jaime Rocha, na Madrugada Rock, com as pérolas do programa Baú do Rock. AC/DC.

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2: Sou Jaime Rocha, na Madrugada Rock, com as pérolas do programa Baú do Rock. Lou Reed.

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2: Sou Jaime Rocha, na Madrugada Rock, com as pérolas do programa Baú do Rock. Creedence Clearwater Revival.

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2: Sou Jaime Rocha, na Madrugada Rock, com as pérolas do programa Baú do Rock. Van Halen.

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2: Sou Jaime Rocha, da Madrugada Rock, com as pérolas do programa Baú do Rock. Ozzy Osbourne.

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1: Depois do sucesso do Fundi na Brasa no

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Alô, amigos, Cleiton Ramil quem vos fala. Queria primeiro agradecer a essa equipe maravilhosa que me acompanha há tanto tempo. Marilza Kineushi, a nossa produtora, exímia produtora, que não só faz uma garimpagem incrível de música, de cultura popular, para contribuir com o nosso programa e para dividir com todos vocês o que a gente tem mostrado aqui. Eduardo Beda, querido amigo e grande montador de áudio, ele que faz esse programa ter esse aspecto refinado e fluido, como vocês podem curtir sempre. Finalmente, o Márcio Selle, que é o nosso mais novo companheiro no programa, mas não menos importante, porque é ele que apresenta esse programa. Então, meus queridos amigos dessa nossa equipe, de todas as rádios que transmitem o nosso programa, e também, sobretudo, agradecer a vocês que nos escutam, nossa audiência, de mais de 16 anos agora. Pois é, o programa já existe há muito tempo, é semanal e é direcionado para artistas jovens, mas também mostramos a música de várias gerações para que vocês possam fazer uma análise, uma reflexão sobre tudo o que aconteceu antes e o que acontece agora. E a gente procura sempre fazer uma escolha de repertório que consideramos interessante e representativo dos dias de hoje e da nossa cultura brasileira, nossa riquíssima cultura brasileira. Vamos em frente.

Olá, Cleiton. Olá, ouvinte. Sejam todos bem-vindos. No programa de hoje, os destaques são os trabalhos de Arthur Vaz e da banda Doravante. Eu sou Márcio Selle e dou sequência ao O Sul em Cima de hoje. Arthur Vaz é cancionista. Recebeu 5 indicações ao Prêmio Açoriano de Música pelo álbum Nós Nessa Cidade, Rota de Pedestre 2022. Em sua trajetória internacional, participou de uma residência artística em Bolônia, na Itália, em 2023, onde gravou o single Sobreviver aos 30, de 2024, e do Festival de la Canción de la Serena, no Uruguai. Com forte presença na cena cultural de Porto Alegre, circulou por diversos espaços locais, como a Casa de Cultura Mário Quintana, a Sala Álvaro Moreira e o Espaço 373. Em 2025, realizou o projeto Formato Mínimo da Canção, selecionado por edital do Ministério da Cultura e executado no espaço Força e Luz. Além de sua atuação no Rio Grande do Sul, marcou presença em festivais em São Paulo e Montevidéu. Em abril deste ano, lançou nas plataformas digitais seu primeiro álbum, Se Acostumar, que também tem versão física no formato de fita cassete e de CD. O projeto com produção musical de Marcelo Corsetti é um álbum conceitual dividido em lado A, chegadas, e lado B, partidas, explorando as dualidades dos encontros e desencontros do cotidiano. E a gente escuta canções do lado A, chegadas, abrindo o bloco Organizando Todo Mundo Sonha, de Arthur Vaz. Logo após, Papazinho, de Arthur Vaz, Yuri ML e Zelito Ramos, com participações de Yuri ML e Zelito. E encerrando o bloco Sobre Nós, de Arthur Vaz e Guilherme Becker.

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1: Escutamos com Arthur Vaz Sobre Nós. Antes a gente ouviu Papazinho, com as participações de Yuri ML e Zelito, e abrindo o bloco Organizando Todo Mundo Sonha. Talvez eu vá pra Paris. O álbum Se Acostumar é um registro documental e artístico que transita entre as tradições do Sul e uma sonoridade contemporânea, fruto de um processo de maturação vivenciado em festivais de composição e residências artísticas. A extensa ficha técnica reforça o caráter colaborativo que Arthur vem imprimindo em sua trajetória. Com produção musical de Marcelo Corsetti, o álbum conta com uma banda formada por Miguel Terreira, no baixo, e Dani Vargas na bateria, além de uma constelação de participações que inclui vozes como as de Brenda Bilman e Cecília Três, percussões, sopros e um quarteto de cordas. É um projeto solo, mas que é também coletivo. Me encanta poder envolver amigos e amigas na construção desse repertório. Tem me agradado fazer assim, comenta Arthur Vaz. Entre as parcerias de composição figuram nomes como João Hortácio, Nandico Saldanha, Marília Cosby, Tayan Martins, Yuri ML, Zelito Ramos, Guilherme Saldanha e Guilherme Becker. O encerramento definitivo do ciclo se dá com a faixa título, que sintetiza a filosofia da obra, a necessidade de aprender o tempo exato de ficar e o de partir. E a gente escuta do lado B, Partidas, Era Pra Eu Ter Sido Um Beijo, de Arthur Vaz. Logo após, Vida de Isqueiro, de Arthur Vaz, Nandico Saldanha, Marília Cosby, Guilherme Becker, Tayan Martins e Giga Saldanha, com as participações de Cecília Três, Brenda Bilman, Nandico Saldanha, Marília Cosby, Flash Becker e Leme. E encerrando o bloco, Se Acostumar, de Arthur Vaz, com participação de Marcelo Corsetti.

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1: Escutamos com Arthur Vaz Se Acostumar, com participação de Marcelo Corsetti. Antes a gente ouviu Vida de Isqueiro, com as participações de Cecília Três, Brenda Bilman, Nandico Saldanha, Marília Cosby, Flash Becker e Leme, e abrindo o bloco Era Pra Eu Ter Sido Um Beijo. Canções que fazem parte do álbum Se Acostumar, de Arthur Vaz, que já está disponível em todas as plataformas digitais. A gente faz um intervalo e já voltamos.
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0: Estamos de volta, eu sou Márcio Selle e este é O Sul em Cima, um programa de Cleiton Ramil. Na primeira parte tivemos o trabalho de Arthur Vaz e seguimos agora com o trabalho da banda Dora Avante. Você pode interagir conosco através das redes sociais buscando O Sul em Cima e também pelo e-mail osuemcima@gmail.com, enviando seu comentário e suas sugestões de pauta para nossa produção. A banda Dora Avante anunciou o lançamento de seu primeiro álbum ao vivo, celebrando os 3 anos de estreia nos palcos com registro histórico do show realizado em 13 de maio deste ano no Teatro Municipal Pedro Parente, em Caxias do Sul. O trabalho marca mais um passo da trajetória do grupo gaúcho, vencedor do 8º Prêmio Profissionais da Música. Escutaremos do álbum Dora Avante, primeiro álbum ao vivo, de autoria de Alexandre Fritzen, Bem Te Vi. Logo após, O Velejar da Vida. E encerrando o bloco, relato em cartão postal.
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Escutamos com a Doravante Relato em Cartão Postal. Antes a gente ouviu O Velejar da Vida e, abrindo o bloco, Bem Te Vi. A Doravante iniciou suas atividades em maio de 2020, reunindo quatro músicos ecléticos e versáteis que se encontraram ao longo do curso de música da Universidade de Caxias do Sul. Doravante é uma banda gaúcha formada por Alexandre Fritzen, vocais, piano e teclado, Augusto Dosso, baixo, violão e guitarra, Bruno Borges, guitarra e violão, e Giovanni Albarello, bateria e percussão. O repertório do grupo é totalmente autoral, com composições de Alexandre Fritzen. Trazendo a sonoridade da canção urbana gaúcha, Doravante mistura influências de MPB, pop rock e rock progressivo, englobando aspectos da música popular brasileira mescladas ao pop contemporâneo. As letras das músicas são repletas de metáforas, abordando aspectos do cotidiano, refletindo sobre o amor e a existência. Em 2024, a Doravante lançou seu primeiro álbum e em 2026 lança seu primeiro álbum ao vivo. E a gente escuta com a Doravante, do álbum ao vivo, de autoria de Alexandre Fritzen, O Domínio de Cronos. Logo após, Te Dizer. E encerrando o bloco, Nascerá.

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Após seu lançamento, Crazy Train segue fazendo história. O clássico de Ozzy Osbourne ultrapassou 1 bilhão de reproduções no Spotify, entrando para o seleto clube do bilhão da plataforma. Lançada em 1980 no álbum Blizzard of Oz, a faixa se torna o primeiro sucesso da carreira solo do cantor a alcançar essa marca. Com o icônico riff de Randy Rhoads, a música permanece como um dos maiores hinos do heavy metal, enquanto outros clássicos como No More Tears, Mama, I Coming Home e Mr. Crowley também acumulam centenas de milhões de reproduções, reforçando a força do legado do Príncipe das Trevas.

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7: Mais de 45 anos após seu lançamento, Crazy Train segue fazendo história. O clássico de Ozzy Osbourne ultrapassou 1 bilhão de reproduções no Spotify, entrando para o seleto clube do bilhão da plataforma. Lançada em 1980 no álbum Blizzard of Oz,

0: apenas começamos. Obrigado, boa noite.
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4: A baixista do L7, Jennifer Fink, foi diagnosticada com uma forma agressiva de câncer no cérebro e, por conta do tratamento, ficará de fora da etapa norte-americana da turnê de despedida da banda. Para ajudar a custear os elevados gastos médicos, familiares e amigos lançaram uma campanha de arrecadação online. A pedido da própria Jennifer, o grupo manterá os shows programados, com Tsumi Okai assumindo o baixo temporariamente. Em comunicado, a vocalista Donita Sparks afirmou que a banda está unida para apoiar a companheira neste momento delicado. Formado em 1985, o L7 é um dos nomes mais importantes do rock alternativo e também do grunge, responsável por clássicos como Pretend We're Dead e Endless.
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2: Olá, eu sou o Douglas Barreto e está começando mais uma edição do Fonograma. Hoje, uma viagem por diferentes paisagens sonoras, conectando Canadá, Itália, Brasil, Uruguai, Estados Unidos e França. Sons que atravessam fronteiras e estilos. A primeira parada é no Canadá, com Goldie Boutillier e sua mistura elegante de pop alternativo e atmosfera cinematográfica.

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1: Fechamos o bloco com Calentita, encontro entre os franceses de Liminañas e a cantora espanhola Nuria Ibáñez. Uma faixa de clima cinematográfico e forte influência do rock psicodélico. Antes dela, ouvimos a parceria entre Cronbin e Quantic, o rock uruguaio do No Te Va Gustar, o encontro musical entre Erasmo Carlos Criolo e Tássia Reis, a mistura mediterrânea da dupla italiana Nugenia e na abertura tivemos a canadense Goldie Boutillier. Agora é hora de um breve intervalo, já voltamos.
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1: Estamos de volta com o Fonograma. Eu sou o Douglas Barreto e seguimos com mais uma seleção de músicas que conecta diferentes cenas, culturas e maneiras de fazer música pelo mundo. Começamos esse bloco com o groove instrumental de Nigerian, da banda argentina Morbo e Mambo.

fechamos o fonograma de hoje com Cube Girl, sucesso da banda norte-americana The Backseat Lovers. O título faz referência à histórica casa de shows Cube Court, importante espaço da cena independente de Utah. Neste bloco também ouvimos os australianos do Lyman Cordial, o chileno J. Ampuero, ao lado de Cristóbal Briceno, a parceria brasileira entre Jenny Mozelo e Danny Black, a versão irreverente de Maha Maha pela banda Cake, e na abertura do bloco tivemos o groove instrumental dos argentinos do Morbo e Mambo. Eu sou o Douglas Barreto e esse foi o Fonograma. Até mais!

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1: Saudações, ouvintes amantes do pop e do rock embolorado das décadas passadas. Eu sou Fernando.

0: Foi Rick Astley com She Wants to Dance with Me. Teve ainda Delight com Grooves in the Heart, The Art of Noise, e o Tom Jones com Kiss, Erasure Stop, Frank Goes to Hollywood com Relax, o Camouflage com The Great Commandment, e o Man Without Hats abriu o Go Back com The Safety Dance. Intervalo cultural e voltamos com mais um bloco no Go Back.
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1: De volta com o Go Back. Eu sou Fernando Machado, o seu comandante da máquina musical viajando no tempo. O segundo bloco do Go Back já está no ar e abre com S-Express, Team France Express.
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Jive Bunny and the Master Mixers, Swing the Mood. Teve ainda The Human League com Don't You Want Me, The Bangles com Walk Like an Egyptian, o Bananarama com Venus, The Communards com Don't Leave Me This Way, o Gala com Free From Desire e o S-Express e o Team From Express. Espero que tenham curtido o programa e que tenham viajado pelo tempo. Não esqueça, você pode acessar várias playlists do Go Back lá no meu Spotify, inclusive este programa. Tenham todos um ótimo final de semana. Eu sou Fernando Machado e a gente se encontra no próximo Go Back. Até lá!

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4: A baixista do L7, Jennifer Fink, foi diagnosticada com uma forma agressiva de câncer no cérebro e, por conta do tratamento, ficará de fora da etapa norte-americana da turnê de despedida da banda. Para ajudar a custear os elevados gastos médicos, familiares e amigos lançaram uma campanha de arrecadação online. A pedido da própria Jennifer, o grupo manterá os shows programados, com Tsumi Okai assumindo baixo temporariamente. Em comunicado, a vocalista Donita Sparks afirmou que a banda está unida para apoiar a companheira neste momento delicado. Formado em 1985, o L7 é um dos nomes mais importantes do rock alternativo e também do grunge, responsável por clássicos como Pretend We're Dead e Endless.

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9: Os Rolling Stones lançaram, na última sexta-feira, dia 10, o álbum Foreign Tongues, o 25º trabalho de estúdio da banda. Produzido por Andrew Watt, o disco mantém a essência do grupo ao misturar rock, blues, soul e country, com uma produção mais atual. As novas músicas trazem letras de Mick Jagger inspiradas em temas contemporâneos, abordando política, tecnologia e questões sociais. O álbum ainda reúne participações especiais de nomes como Paul McCartney, Robert Smith, Steve Winwood, Chad Smith e Bermon Tank. Entre os destaques estão as releituras de You Know I'm No Good, de Amy Winehouse, e Beautiful Delilah, de Chuck Berry. Mais do que celebrar a sua trajetória, os Rolling Stones mostram que seguem criativos e dispostos a produzir música inédita, entregando um dos lançamentos mais aguardados de 2026.

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4: Os Acústicos e Valvulados celebram os 35 anos de carreira com uma parceria inédita. A banda gaúcha lançou uma nova versão de Milésima Canção de Amor, agora com a participação de Lucas Silveira, vocalista da Fresno. Originalmente lançada em 2001, a música ganhou novos arranjos, mantendo a sua essência e unindo diferentes gerações do rock nacional. O encontro entre Rafael Malenotti e Lucas Silveira aproxima o rock alternativo dos anos 90 da sonoridade contemporânea. Segundo Malenotti, a colaboração já era planejada há algum tempo e aconteceu de forma natural, já que a canção é uma das favoritas de Lucas. Além do lançamento, os Acústicos e Valvulados seguem comemorando seus 35 anos com uma turnê pelo Brasil, apresentando os grandes sucessos da carreira e essa nova parceria ao vivo.

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1: Agora a história de um cara que conheceu uma menina e depois saiu cantando um samba e um reggae

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14: A volta do Oasis inspirou o The Script a lançar o single The Crown Was Singing Wonderwall, faixa que antecipa o álbum de User Guide to Being Human, previsto para 14 de agosto. A música narra o reencontro de dois amigos durante um show do Oasis, tendo Wonderwall como pano de fundo. Segundo o vocalista Daniel Donoghue, a canção nasceu da mensagem de reconciliação transmitida pela reunião de Liam e Noel Gallagher. O lançamento também chega em meio ao novo sucesso de Wonderwall, que voltou aos holofotes como hino da torcida inglesa na Copa do Mundo de 2026. O novo álbum marca ainda uma nova fase para a banda, sendo o primeiro trabalho de estúdio desde Satellites de 2024 e o primeiro após a morte do guitarrista e fundador Mark Sheahan em 2023.

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14: Liam Gallagher já sabe qual será a sua missão caso a Inglaterra chegue à final da Copa do Mundo: cantar o Underwall no gramado. A ideia surgiu após um fã sugerir a apresentação nas redes sociais e o vocalista respondeu de forma direta: vamos ver, estou pronto. A música se tornou um verdadeiro hino da seleção inglesa durante a campanha no torneio, sendo entoada por jogadores e torcedores após as vitórias. Sempre ativo nas redes, Liam também vem acompanhando os jogos de perto e comentando o desempenho da equipe, com seu tradicional bom humor. Antes de pensar na decisão, porém, a Inglaterra encara a Noruega nas quartas de final, em partida que vale vaga na semifinal do Mundial.

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1: Até aqui o grupo disponibilizou dois poderosos singles. 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
1: 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Final de tarde de domingo, é hora de curtir o melhor do pop rock gaúcho. E a gente abre com DNT.

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10: Mark Ronson, Amy Winehouse, Valerie. 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
3: Os Rolling Stones lançaram, na última sexta-feira, dia 10, o álbum Foreign Tongues, o 25º trabalho de estúdio da banda. Produzido por Andrew Watt, o disco mantém a essência do grupo ao misturar rock, blues, soul e country, com uma produção mais atual. As novas músicas trazem letras de Mick Jagger inspiradas em temas contemporâneos, abordando política, tecnologia e questões sociais. O álbum ainda reúne participações especiais de nomes como Paul McCartney, Robert Smith, Steve Winwood, Chad Smith e Bermond Tank. Entre os destaques estão as releituras de You Know, I'm No Good, de Amy Winehouse, e Beautiful Delilah, de Chuck Berry. Mais do que celebrar a sua trajetória, os Rolling Stones mostram que seguem criativos e dispostos a produzir música inédita, entregando um dos lançamentos mais aguardados de 2026. 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
4: Agora eu tenho fé.
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11: Os fãs do Queen terão que esperar um pouco mais por um possível retorno aos palcos. Em recente entrevista, o Roger Taylor e o Adam Lambert afirmaram que não há planos para uma nova turnê da banda em 2026. Segundo Taylor, uma volta depende principalmente de Brian May, que aos 78 anos tem priorizado a saúde, a família e evita fazer planos de longo prazo. O guitarrista também já demonstrou preocupações com a realização de shows nos Estados Unidos e tem sido mais seletivo em relação a grandes festivais. Adam Lambert, que divide os palcos com o Queen desde 2012, reforçou que não há apresentações marcadas. Eles são meus chefes. Se chamarem para uma turnê, eu aceito na hora. Apesar da pausa, o Queen segue ativo, preservando seu legado. Por enquanto, não existem shows oficiais do Queen, mas Adam Lambert, confirmados para 2026. E a banda mantém em aberto a possibilidade de um futuro retorno, sem estabelecer qualquer previsão.
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13: Até aqui o grupo disponibilizou dois poderosos singles.
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2: 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Esse é o BR 106, uma hora direto com versões ao vivo do Rock Brazuca. Abrindo esse bloco com Titãs, Marvin.

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2: Esse é o BR-106, uma hora com o melhor do rock nacional em versões ao vivo. E o BR-106 segue com Os Paralamas do Sucesso. Que país é este?

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0: Ux FM, 1 pras 8.
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